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2: 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São 3 horas. 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
3: 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São 4 horas. 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
5: 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São 5 horas. No coração do Alentejo.
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3: São 6 horas no coração do Alentejo.

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6: 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São 7 horas. 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
8: 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São 8 horas. 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
6: 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São 9 horas. 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

0: Capitão Fausto, faço as vontades a dar início também nesta edição de hoje, dentro do tempo. Hoje é o primeiro dia do mês de setembro de 2026. Eu, Maria José, vou ficar consigo até às 11 horas. 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
0: Bom dia. 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
2: Continuamos dentro do tempo. Acabamos de escutar e recordar esta música dos Delfins, A Baía de Cascais. Outubro, Santarém vai receber o Festival Nacional de Gastronomia, que vai decorrer de 22 de outubro a 1 de novembro. Um dos principais setores da atividade: artesanato, agroalimentar, comercial, doçaria e fumeiros.

0: Acabamos de escutar esta música, este tema no meu ao teu correio. Vamos continuar com este programa hoje, dia 1 de setembro do ano de 2026. 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Vamos lhe deixar aqui a previsão do estado do tempo para hoje, para esta terça-feira: céu pouco nublado ou limpo, com nubosidade matinal no norte e centro, vento por vezes forte no litoral oeste e nas terras altas, pequena subida da temperatura mínima no norte e centro do país. Hoje, as temperaturas que vão marcar hoje são de 30 graus para Beja, 31 graus para Évora e Vidigueira, 29 graus para Porto Alegre, 24 para Sines, 31 para Faro, 28 em Setúbal, 26 de máxima para Lisboa. São as temperaturas que hoje podemos contar nos termómetros e a meteorologia aqui na Rádio Vidigueira. 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
0: 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Artesanato, gastronomia, exposições, canto alentejano, tauromaquia e grandes espetáculos musicais é o que não vai faltar durante estes dias em Cuba. António Cacheiro vai atuar no primeiro dia, 3 de setembro. 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Temos depois o Chico da Tina no dia 4 de setembro, o ZUHF no dia 5 de setembro e Tito Paris no dia 6 de setembro. Visite, temos também encontros de grupos corais, os Moços da Cuba, Vozes Ibéricas, Classe Operária, entre outros, a animar este fim de semana em Cuba.
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0: Chico da Tina, acabamos de escutar Pega ou Larga, Chico da Tina, que vai estar em Cuba já no próximo dia 4 de setembro. Continuamos com o exclusivo até às 10, com o exclusivo do Intermarché de Cuba e Portel.
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0: Beja na Rua, Festival de Artes na Rua, vai decorrer até 20 de setembro no Centro Histórico da cidade, promovido pela Câmara Municipal de Beja. 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
3: Seis minutos apenas para as 10 horas da manhã. Estamos a entrar na reta final desta primeira hora de hoje, de Dentro do Tempo. 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Bom dia, até já, depois do sinal horário das 10.
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5: 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São 10 horas. 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
1: Mais uma vez, bom dia. Vamos dar início a esta que é a segunda hora de hoje, dentro do tempo. Hoje é terça-feira, dia 1 de setembro do ano de 2026. Eu, Maria José, vou ficar consigo até às 11. Votos de um bom dia. Bom dia para todos mais uma vez. Para si que vai na estrada, boa viagem. E vamos dar início a esta segunda hora com a voz de Os Vizinhos. Casar é para esquecer. Um bom dia para todos. Até já.
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0: Acabamos de escutar esta música, este tema dos vizinhos.
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1: 10 minutos passam neste momento das 10 horas da manhã. Mais uma vez, bom dia. Continuamos dentro do tempo. Hoje, dia 1 de setembro, como é habitual, e vamos lembrar mais uma vez que vai decorrer durante esta semana um passatempo que vamos oferecer bilhetes duplos para a entrada deste festival Alentejo Autêntico. A rádio leva-te a um momento muito especial do Festival Alentejo Autêntico, uma iniciativa promovida pela Entidade Regional do Turismo do Alentejo e Ribatejo, que celebra a música, a cultura, a tradição e a identidade alentejana. É já no próximo dia 6 de setembro, às 18h30, que a Quinta do Paral recebe o terceiro concerto deste festival, que celebra música, cultura, identidade do Alentejo em espaços únicos do nosso território. E este concerto promete ser muito, muito especial, com a participação de Luís Trigacheiro e do Grupo Coral da Vidigueira. E porque queremos que os nossos ouvintes possam viver esta experiência, esta semana estamos a oferecer 5 convites duplos para este festival Alentejo Autêntico. Para ganhar, esteja atento durante estes dias, durante esta semana. Seguimos com a voz de Luís Trigacheiro. Luís Trigacheiro, que vai estar na Quinta do Paral, dia 6 de setembro.

Isso mesmo, acabamos de escutar a voz de À Toa, Luís Trigacheiro e Buba Espinho, Tu na Tua, um dos temas que Luís Trigacheiro participa então nesta música Tu na Tua. 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Prepare-se para um espetáculo muito especial com Luís Trigacheiro, acompanhado pelo Grupo Coral da Vidigueira. Um encontro entre a música, o canto alentejano, a cultura e a identidade da nossa terra, num cenário único. A Rádio Vidigueira tem para oferecer-se convites duplos, ou seja, 5 ouvintes vão poder levar alguém.

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23 minutos depois das 10 horas da manhã. Vamos lá então fazer então o passatempo, o Festival Alentejo Autêntico, que a Rádio Vidigueira está a preparar durante esta semana. Vamos oferecer 5 convites duplos, ou seja, 5 ouvintes vão poder levar alguém consigo para viver esta experiência. Fique atentos, vamos então participar a partir deste momento. Participe. Ligue agora para a Rádio Vidigueira e habilite-se a ganhar um convite duplo para o Festival Alentejo Autêntico com Luís Trigacheiro e o Grupo Coral da Vidigueira no dia 6 de setembro às 18h30 na Quinta do Paral. A pessoa que ligar 284-437-001 284-437-001 vai responder a uma pergunta que eu lhe vou lançar e, se responder corretamente, ganha imediatamente um convite duplo para este Festival Alentejo Autêntico, que vai realizar

realizar-se no dia 6 de setembro às 18h30 na Quinta do Paral. Venha daí com a sua participação, basta ligar. Vou falar consigo em direto, dizer, vou-lhe oferecer um bilhete duplo se responder corretamente à pergunta que lhe lanço no momento. Votos de um bom dia para todos e espero a sua participação.

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1: Sete minutos depois das 10 horas da manhã, agora sim, a Rádio Vidigueira leva-o ao Festival Alentejo Autêntico na Quinta do Paral, em Vidigueira, já no próximo dia 6 de setembro, às 18h30. Prepare-se para este espetáculo especial com Luís Trigacheiro, acompanhado pelo Grupo Coral da Vidigueira. Um encontro entre a música, o canto alentejano, a cultura e a identidade da nossa terra, num cenário único. Vamos, ao longo da semana, estamos a oferecer bilhetes duplos para este festival, por isso a rádio dá oportunidade a 5 ouvintes para poder levar alguém consigo para viver esta experiência. Lançamos mais uma vez este passatempo, vamos atender esta participação. Estou assim, bom dia.
2: Bom dia.
1: Bom dia. Olha, diga-me o seu nome.
2: António Custódio.
1: Que está a ligar-nos de onde?
2: Cuba.
1: Cuba. Conhece a Quinta do Paral, Sr. António?
2: Não.
1: Vai ter a oportunidade, se responder corretamente à pergunta que lhe vou fazer. Vai ter a oportunidade para conhecer no dia 6 e conhecer este festival autêntico. Vamos lá, eu vou-lhe lançar uma perguntinha. É simples. Temos três respostas possíveis. Três respostas, uma delas vai ser a correta.
2: É simples, se eu souber.
1: Vamos tentar. Depois não desliga. Está bem?
2: Está bem.
1: Então vamos lá. Eu vou-lhe lançar a pergunta. Qual foi

0: concurso da televisão que o Luís Trigacheiro venceu e lhe deu o reconhecimento nacional? Resposta A, The Voice Portugal. Resposta B, Chuva de Estrelas. E a resposta C, The Voice Kids. Qual é a resposta correta? Pense e pode deixar a resposta, tentar deixar a resposta correta. Se quiser, eu posso repetir.
1: Pode ser a C.
0: Qual foi o concurso de televisão que Luís Trigacheiro venceu? O The Voice Portugal, Chuva de Estrelas ou The Voice Kids? Disse a resposta C?
1: Sim.
0: The Voice Kids. Não está correto. Não está correto, Sr. António. Vai tentar outra vez, no outro dia, e tentar a sua sorte, está bem? Obrigado pela participação. Tudo bom, até à próxima. Obrigada.

0: Muito bem. Acabamos de escutar Luís Trigacheiro com as Mondadeiras. Luís Trigacheiro, que vai estar no Festival Alentejo Autêntico na Quinta do Paral, em Vidigueira, já no próximo dia 6 de setembro, a partir das 18h30. Luís Trigacheiro com o Grupo Coral da Vidigueira. Tivemos uma participação de Cuba. O nosso ouvinte não respondeu corretamente, mas as perguntas vão ser alternadas e vão ser lançadas no momento em que os nossos ouvintes participam. Por isso, já temos alguém em linha. Vamos atender mais uma participação. Muito bom dia.
1: Olha, bom dia. Eu, Sete.
0: Ai, bom dia. Este bom dia chega-nos de Valdo Vargo. É isso. Senhor, senhor Francisco Sapateiro.
1: Hoje ouve-se bem a Vidigueira aqui.
0: Ah, e ouve-se bem a Vidigueira. Muito bem.
1: Ouve-se aqui porque a junta está fechada.
0: Tira aí as comunicações da rádio.
1: Tira.
0: É verdade.
1: Então, da Rádio Vidigueira.
0: Da Rádio Vidigueira, sempre. A Rádio Vidigueira sintonizada no rádio do senhor Francisco. Então vamos lá. Já sabe que vai decorrer o Festival Alentejo Autêntico, sim, sim, na Quinta do Paral. Temos um bilhete duplo para duas pessoas, ou seja, um bilhete para si, se responder corretamente, e dá para levar um acompanhante. A pergunta que lhe vou dizer é a seguinte. Não é a mesma, porque senão o António Custódio ficava a perder.
1: Sim, sim,
0: temos que lançar a pergunta no momento certo. Temos várias perguntas para a semana. E são perguntas fáceis. Se estiverem atentos, são perguntas fáceis, fáceis de responder.
1: Primeira acertada.
0: A primeira, mas agora não quero a resposta da primeira.
1: Certo.
0: Agora vamos para outra pergunta. Senhor Francisco Sapateiro de Valdo Vargo, conhece o Luís Trigacheiro?
1: Conheço.
0: Já ouviu falar e ele participou num dos...

0: programas que lhe deu reconhecimento nacional. Não vamos falar agora no programa se não respondemos à pergunta anterior. Mas eu vou-lhe fazer outra pergunta. De onde é natural Luís Trigacheiro? Resposta A, Espere. Resposta A, Beja. Resposta B, Ourique. Resposta C, Évora. Das três, há uma correta.
1: É a primeira, Beja.
0: Beja. Muito bem. Respondeu corretamente, Sr. Francisco. Francisco Sapateiro.
1: A gente logo vê o que há de fazer.
0: De Val de Vargo. Obrigado pela participação. Muitos parabéns. Acaba de ganhar uma entrada para o Festival Alentejo Autêntico. Obrigado e até à próxima.
1: Eu posso oferecer, mas ainda vou.
0: Ainda não. Logo decida quem vai oferecer. Está bem, Sr. Francisco?
1: Está bem.
0: Obrigada, com licença. Bom dia.
1: À tarde a meio.
0: Não sabemos. É para estarem atentos durante a semana. Vamos oferecer bilhetes durante a semana, durante os dois programas. Dentro do tempo e é a sua música. Está bem? Por isso é para estarem atentos. Sim. Obrigada. Pronto. Até mais logo.
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2: E assim chegamos ao fim de mais uma emissão de Destinos Cruzados. 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
5: 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São 3 horas. 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

0: Boa tarde, seja bem-vindo ao programa de hoje, a sua música. Hoje é terça-feira, o primeiro dia do mês de setembro. Eu, Maria José, vou ficar consigo até bem perto das 17 horas. Aguardamos a partir deste momento a sua participação através do 284-437-001. Participe até às 17. Garçom.
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0: Vamos passar à próxima participação. Muito boa tarde.
3: É a primeira participação?
0: A primeira, é verdade. Já falei consigo, mas não foi em direto.
3: Oi?
0: O primeiro, camisola amarela. Hoje o Sr. Fernando Cordeiro de Moura. Muito bem. Sr. Fernando, vamos dizer a frase.
3: Que nova técnica?
0: Sim.
3: Os dentes eu vejo quando anda mais perto é Rodolfo Fonteira.
0: E a música que vamos ouvir, qual é?
3: É o grupo Cruzeiro.
0: O grupo Cruzeiro e
3: Terras do Alentejo.
0: Sim. A dedicatória.
3: É para o administrativo da PPSDM e para a provincia de Moura.
0: Obrigada pela participação. Até amanhã. Obrigada.

0: Passamos à próxima participação. Muito boa tarde.
1: Boa tarde, Dona Maria José, como está?
0: Olá, boa tarde, Dona Joana Matias.
1: Joana Matias, de Vera Cruz.
0: A Vera Cruz, Dona Joana, vamos dizer a frase.
1: Sim, pavimentos e azulejos, preços diretos de fábrica, qualidade abaixo preço, em razão da fronteira.
0: Muito bem, e a música que vamos ouvir?
1: A música que vamos ouvir é qualquer dos alentejanos do Grupo Rural de Portel.
0: De Portel, e a dedicatória?
1: Para a minha amiga Maria Barba, Maria Inácia, Ana Pua Flor, para a minha filha, para os meus netos, para o Lar Vilalba, Vidigueira e todas as lares, assim como os bombeiros, Vidigueira Portela, para a Dona Maria Zé, para a Dona Maria Dais, para a Ana Dona Ivoba, para os meus primos e primas e para todos os ouvintes e participantes da Rádio Vidigueira.
0: Obrigada.
1: Que é melhor.
0: Um beijinho, Dona Joana. Obrigada.
1: Um beijinho, até amanhã. Obrigada.
0: Até amanhã.

0: Acabamos de escutar esta música do grupo de cantares regionais de Portel. Vamos passar ao próximo pedido. Muito boa tarde.
1: Boa tarde, Maria José, está boa.
0: Boa tarde, Dona Doslica de Moura.
1: Dona Moura.
0: Cá estamos mais um dia.
1: Cá estamos mais um diazinho.
0: Verdade, vamos dizer a frase.
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0: E a música que vamos ouvir?
1: Vamos ouvir Luísa Basto, Fui Hoje ao Alentejo.
0: A dedicatória.
1: A dedicatória é especial para si, para o programa no estúdio, os colegas da rádio, à família com tudo bom, ao nosso patrocinador, os meus filhos, às minhas noras e o meu netinho, filhos, para todos, que é uma família grande e todos juntos fazemos um bom programa. Um beijinho para si, Maria José, até amanhã.
0: Obrigada, obrigada. Boa tarde, até amanhã.

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2: Passamos à próxima participação. Muito boa tarde.
3: Muito boa tarde. Fala João Rangel de Dias do Pinto.
2: Boa tarde, Sr. João. Vamos dizer a frase?
3: Nova técnica, grande variedade de azulejos e pavimentos, é Rosal de La Frontera.
2: E qual é a música que vamos ouvir?
3: Olha, vamos ficar com o Kim Barreiros, com os bichos da fazenda, os animais da fazenda.
2: Bichos da fazenda e a dedicatória.
3: Ora, a dedicatória é para a mulher, para os filhos e netos, para todos os amigos, para todos os pastores. Hoje em especial para o João Gabriel da Trindade, que realmente já almoçámos juntos, e senhor, foi no Monte do Sobral e do Pinto, há uns 30 anos. Um abraço para ti e tudo bom para todos os ouvintes, participantes, e até amanhã, se der.
2: Obrigada, senhor João. Boa tarde, até amanhã. Até amanhã.

0: Vamos passar à próxima participação de hoje. Muito boa tarde.
1: Boa tarde, Maria José. Maria de Jesus, Ragajelos de Pinto.
0: Olá, boa tarde. Maria de Jesus, vamos dizer a frase.
1: Nova técnica, grande variedade de azulejos e pavimentos em arredor de La Fronteira.
0: Muito bem. E a música que vamos ouvir? Pedro Abrunhosa.
1: O tema, vamos fazer o que ainda não foi feito.
0: Isso. E a dedicatória?
1: A dedicatória hoje é para o novo estilista aqui de Monte Penides. O marido hoje está armado em estilista. É para ele.
0: Obrigada.
1: Para a nossa família e todos os nossos amigos, participantes e ouvintes, e para vocês aí na rádio.
0: Obrigada, Maria de Jesus. Um beijinho. Até amanhã. Uma ótima tarde para os dois.

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0: Vamos passar à próxima participação. Muito boa tarde.
1: Olá, boa tarde, Maria, minha amiga, como está?
0: Olá, amiga Cidália, boa tarde.
1: Sim, como está? Está tudo bem com vocês?
0: Mas, tudo. Né? Vamos à frase.
1: Uma nova técnica, grande variedade de resolvidos ativamente e nos ao lado inteira. E vamos ouvir, é o Carlos do Carmo, como você me diz?
0: Carlos do Carmo, sim. A balada para uma velhinha.
1: Uma velhinha, sim. Olha, vou dedicar a você, à sua família toda, aos seus amigos aí do rádio, mesmo à sua mãe, à minha família toda que tem no estrangeiro, que já voltaram para lá, já faz a sexta-feira, 8 dias, já me abalaram. Beijinho para os meus imigrantes, para todos os nossos imigrantes, nossos bombeiros. E beijinho à vida Vera Cruz, para todos os amigos e amigas, todos os participantes e ouvintes, para todos, com o meu marido também. Pronto, amiga, para todos.
0: Uhum.
1: Um beijinho ao meu filho também.
0: Obrigada, um beijinho para si.
1: Um beijinho para si, querida, um beijo.

0: Depois deste bonito tema, na voz de Carlos do Carmo, a balada para uma velhinha. Vamos passar ao próximo. Vamos passar ao próximo pedido. Muito boa tarde.
1: Boa tarde.
0: Olá, boa tarde. Dona Margarida.
1: De Pias.
0: De Pias, Dona Margarida. Vamos dizer a frase.
1: Nova técnica. A Juiz e Pavimento Rural da Fronteira.
0: Muito bem, e a música que vamos ouvir?
1: A Educação.
0: A dedicatória?
1: A Dona Dolfica, Barba e Minga. Francisca Caldeira, Maria Helena, Zumira e Maria Guerreira. E para os meus filhos, para as minhas filhas, para os meus netos, para o meu marido e para o meu género. E para você e para o seu governo.
0: Obrigada. Um beijinho para si e até amanhã, Dona Margarida. Até amanhã. Até amanhã.

0: Passamos à próxima participação. Muito boa tarde.
1: Boa tarde, Dona Maria José.
0: Olá, boa tarde. Boa tarde, Dona Maria
1: Zeferino, de Moura.
0: De Moura. Vamos dizer a frase.
1: Francis, nova técnica, variedade de azulejos e pavimentos, é um rosado à fronteira.
0: Muito bem, e a música que vamos ouvir?
1: Queria ouvir o Miguel Moura, Uma Rosa à Janela, é assim?
0: Sim, Rosa à Janela, a dedicatória.
1: É para si e para todos aí na rádio, para quem gostar de ouvir, e um beijinho. E até amanhã, se Deus quiser.
0: Obrigada. Um beijinho para si. Até amanhã. Obrigada. Bem, é mesmo impossível passar este tema, ainda não está disponível para passar a Rosa à Janela de Miguel Moura. Vamos tentar passar outro, um dos novos que Miguel Moura disponibilizou para esta altura. Miguel Moura traz um sorriso. Peço desculpa, Dona Maria Severino, mas a Rosa à Janela ainda não está disponível.

0: Acabamos de escutar esta música na voz de Miguel Moura. Um tema bem bonito, traz um sorriso. Estão disponíveis alguns temas, outros ainda não estão, temas novos de Miguel Moura, que amanhã já estão disponíveis para pedir e para dedicar. Vamos para já atender mais uma participação. Muito boa tarde.
1: Boa tarde, Dona Maria José.
0: Olá, boa tarde. A última participação de hoje, Sr. João Algarvio. Sr. João, boa tarde. Vamos escolher a música. Estamos com a primeira frase. Peço desculpa, já pensava que tinha dito. Vamos à frase. Estamos com algumas dificuldades em ouvir.
1: Epá, agora perdi-me um bocado.
0: Vamos dizer a frase, nova técnica.
1: Nova técnica de variedade em azulejos e pavimentos. É usado à fronteira.
0: E agora sim, a música.
1: Voz ativa de Santana, para ouvir e recordar a voz do Périto, fui ator dos Coelheiros.
0: E a dedicatória?
1: É para a minha família, para vocês e para todos os amigos, já está-me perto de mim, com uma boa tarde e até amanhã, se for possível.
0: Obrigada. Tudo bom, até amanhã, Sr. João. Vamos terminar a edição de hoje da sua música com o Voz Ativa de Santana de Portel, fui à Torre dos Coelheiros. Boa tarde e até

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0: 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São 5 horas. 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
5: 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São 6 horas. 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

0: 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São 8 horas. 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
5: 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São 9 horas. 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

0: 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São 10 horas. 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
5: 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São 11 horas. 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